festividade aqui na Positividade FM, hoje comigo DJ On Track. Tá curtindo aí o programa? Tá curtindo? Souzeira, Mark Morrison, Return of the Mac. Aí teve também Sunshine Anderson, Heard It All Before, Salt

0: Jackson, Philip Boy, Wi-Fi Next, Mario, Let Me Love You, Frankie Faye, On My Laptop, Das Band, You're My Starship, Blackstreet, Dr. Dre, No Diddy, B2K, Girlfriend, LL, Cool J, Doing It, Shabba Hanks, Mr. Loverman, e a primeira da sequência, Love in the Middle, Kevin Ross. Programaço, né? Que delícia! Festividade é assim, do jeito que você gosta, né? Vamos pro intervalo rapidinho, já já eu volto com mais som, vou voltar com uma sequência agora de arrepiar. Vamos lá! Já já tô de volta, segura aí!
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1: Vamos lá, estamos de volta com festividade aqui na Positividade FM, essa rádio boa pra caramba que você tá ligado aqui comigo, DJ Ion Track, até as 10. E como eu te falei mais cedo, né, cara? Essa semana eu tive o prazer de ingressar num time muito maneiro que chama-se Roletronic. Nos próximos programas eu vou te explicar direitinho o que é, mas a pretensão do Roletronic é ser um portal onde os artistas se encontram com o público, um facilitador tanto para os DJs, produtores ou pessoas que trabalham ligadas a eventos, a tanto os produtores de evento que estão precisando do profissional, quanto para o público que está querendo se aproximar, saber um pouco mais da carreira do artista e também comprar os ingressos, até com valor de desconto para os locais onde o seu artista preferido vai se apresentar. Depois eu vou te explicar com muito mais calma sobre esse projeto. Agora vamos de som aqui na Positividade. Terceira hora do Festividade, vou tocar essa aqui agora, que é uma música que eu tenho ouvido muito nas redes sociais, nos stories, nos reels. Ela acaba sendo trilha sonora de um monte de videozinho maneiro. Eu achei essa versão aqui que agora eu vou trazer pra vocês. Connie Francis, Pretty Little Baby. Sobe seu volume aí.

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1: Festividade aqui na Positividade FM, encerrando do jeito que eu gosto, cara, do jeito maneiro. Musty and Hot and Juicy, Horney. Aí teve Martin Ten Velden, I Wish You Would, Gotcha, Somebody That Used To Know, George Ezra, Budapest, Tom Novi, Your Body, Wakefield, Saturday Night. Fala aí, quanto tempo que tu não curtia esse som? Ó, falei que ia tocar música boa. Aí antes teve também Shake Down At Night, Fid LeGrand, Put Your Hands Up, Destiny's Child, Bills, Nightcrawlers, Push The Feeling On, Magic Box, With You, David Guetta and Rihanna, Who's That Chick, Milk In My Mind, Good Boys, Bongo Cha Cha Cha, e a primeira, Pretty Little Baby, Connie Francis. Galera, minhas últimas, hein? Festividade tá ficando por aqui, volta no próximo sábado comigo, DJ On Track, ou com o Marcos Miller, que tiver por aqui, pode ter certeza que vai tá tocando com muita positividade. Deixa uma dica maneira, amanhã às 9 da manhã, Positive Classics com meu camarada PH aqui na Positividade com as clássicas da programação. Beijo pra você, bom sábado!
2: A festividade, por enquanto, vai ficando por aqui. Mas sábado que vem tem mais festividade. Pra você, muito obrigado.

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1: Positividade FM 104.5. Bom dia, bom dia! PH na área! Vamos juntos até as 3 da tarde e vamos mandar ver aqui mais uma edição do Positive Classics, a nossa máquina do tempo, que vai te levar pela trilha sonora das músicas que fizeram, né? Parte das nossas vidas, com certeza. Vamos começar com Diana Ross. Diana Ross de The Boss. Diana Ross de Upside Down. Mas agora ela vai atacar de I'm

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1: Positividade FM 104.5, Curtis Blow, The Breaks, o Chick com Good Times, antes a Diana Ross com I'm Coming Out, e agora uma alemã, som alemão na área. Na verdade, ela gravou essa música primeiramente em alemão, depois ela fez sucesso no mundo inteiro com 989 Red Balloon. Estou falando da Nena.

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1: Positividade FM 104.5 foi então Bengals com Walk Like an Egyptian, Katrina and the Waves Walking on Sunshine. Oh. Bom, e agora tem uma sequência mais pro rock, né? Vê se você lembra dessa. 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Essa é Day Tripper com The Beatles.

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1: Positividade FM 104.5, curtiu aí? Muito rock and roll, The Doors, Light My Fire, The Rolling Stones, Under My Thumb, lá em cima The Beatles com Day Tripper. E vem aí diretamente de 1980 do disco The Glow of Love, do qual participou Luther Vandross. Vem aí o Change com A Lover's Holiday.

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1: Positividade FM 104.5, Cashmere, Try Your Lovin', também Dino, Sock You, Try It Out, é o Positive Classics, que agora vai trazer uma que o Michael Jackson chegou a gravar. Essa música do Michael Jackson foi lançada póstumamente, A Horse With No Name, mas o original é do America.

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1: Positividade FM 104.5, Jerry Rafferty, Baker Street, que na positividade você escuta com Undercover, teve Donald Fagan, What a Beautiful World, e vamos para um comercial rapidinho, daqui a pouquinho a gente está de volta.
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2: Positividade FM 104.5 é o Positive Classics, que vai brilhar agora na sua segunda hora com os vocais das meninas do Love Unlimited.

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1: Positividade FM 104.5, Roberta Flack, Zodiac, Tavares, Heaven Must Be Missing an Angel. E agora tem The Buggles, uma dupla britânica formada em 1977. Esse foi um grande sucesso, maior sucesso, talvez até o único famoso. The Buggles, vamos lá? Video Kill the Radio Stars.

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1: Positividade FM 104.5, Positive Classics, Gary Numan, Cars, Devil, That's Good, uma sequência bem pro lado da New Wave. E agora, I'm Every Woman, que aqui você conhece com a Whitney Houston na programação da Positividade FM. Mas a original é com a Chaka Khan.
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1: Positividade FM 104.5, Phyllis Hyman, You Know How To Love Me. Também Stephanie Mills, Never Knew Love Like This Before. Vem aí a banda da Gloria Estefan, a banda do John Secada, Miami Sound Machine, Bad Boy.

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1: Positividade FM 104.5, Culture Club, Calma Chameleon, One, Wake Me Up Before You Go Go. E que tal agora The Gap Band, eles de... gente, eu tô lembrando aqui de Born Rubber On Me. E lembro também de You Dropped A Bomb On Me. Mas eles vêm aí com Say Oops, Don't Sigh, Yeah. Say Oops, Don't Sigh, Yeah. The Gap Band.
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1: Positividade FM 104.5. Vamos fechando bonito o programa de hoje com The Shy Lights, Try My Side of Love, Geraldine Hunt, Can't Fake the Feeling. O programa foi brilhante, mais brilhante ainda, porque eu sei que você estava o tempo todo do meu lado. O Positive Classics volta no domingo que vem, a partir de 9 da manhã. Valeu!
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Bom dia, ótimo dia pra você. Domingão, dia 2 de agosto, bora. Comigo, Vanessa Victorina, até as 3. Só pra lembrar, 2 de agosto, 5 dias para o meu aniversário. Bom dia.

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Positividade FM 104.5, The Cure, você tá no seu domingo curtindo a positividade. Todo mundo, né? O teu vizinho tá falando, todo mundo fala da positividade. É só música boa, então bora curtir seu domingão.

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Positividade FM 104.5, Beyoncé. Ó, domingo, curtindo a positividade, acordou mais tarde, tá aí, né, de boa, só ouvindo música boa. Passa pra todo mundo, porque música boa a gente precisa, sabe, aquela coisa de... Coisa boa a gente passar adiante, compartilhar com o próximo. Então avisa pra todo mundo, seus amigos, familiares. Ó, tô ouvindo a positividade, coloca aí, sabe aquela música? Porque a positividade faz aquilo com a gente de uma memória afetiva, que você lembra daquela pessoa, daquele cheiro, daquela comida, daquele lugar. Então bora, avisa todo mundo que você tá na positividade.

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Positividade FM 104.5, The Police. 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

0: 105.5, Alok, Bruno Martini, Ziba. É só música boa, né? Não tem jeito. Você tá na positividade, você ouve uma atrás da outra e fala: olha, meu Deus, é muita música boa. Eu te conto, é a Positividade FM.
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Positividade FM 104.5 Hairstyles. Ó, daqui a pouquinho tem Igor Muniz aqui pra continuar nessa animação, domingão. E você acha que tu vai ficar assim, parado? Que é isso? É a positividade, né?

Positividade FM 104.5, fico por aqui. Hoje, domingo, volto amanhã, segunda-feira, a partir das 2 da tarde, encontro aqui na Positividade. Igor Muniz já chegou aqui, eu vi por ali, então já sabe, né? Continua com coisa boa, música boa, alto astral e tudo mais. Sou Vanessa Victorini, pra você, boa tarde.

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8: Opa, e aí turma, tudo tranquilo contigo aí? Bom domingo pra você, sou o Igor, tô com você até às 7 da noite, aqui na

Positividade FM 104.5, essa rádio gostosa que você tá aqui ligadão no domingão. Neo Closer, The Police, Synchronicity 2, Vanessa da Mata e Ben Harper, Boa Sorte, Bob Sinclair, World, Hold On, Colin Hay, Into My Life. 21981281045, tem um par de ingressos para qualquer filme em cartaz na rede UCI Cinemas. Já tô ansioso para liberar esse par de ingressos para você. E agora tem Simple Plan.

0: Atividade FM 104.5, Susan Vega Luca. Também teve U2, Vertigo, Alok, Bruno Martini, Ziba, Hear Me Now, Raimundos, I Saw You Saying, Simple Plan, Welcome to My Life. 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

Positividade FM 104.5, só sonzeira no seu domingão, né? Quer pedir uma? 21 98 128 1045, vai participando, aproveita, participa aí, ó, da promoção que eu vou liberar pra você um par de ingressos pra qualquer filme em cartaz na rede UCI Cinemas. Libera o resultado no final dessa hora aí, tá? Rápido intervalo, gente.

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Positividade FM 104.5. Que rádio gostosa, né? Adele, Set Fire in the Rain. Aí teve Cidade Negra, Sombra da Maldade. Gorillaz, Feel Good Inc. Bon Jovi, Misunderstood. Daryl Hall and John Oates, Out of Touch. Tranquilão contigo aí? Bom domingo pra você. Sou o Igor. Até as 7 da noite. Tô aqui com muita positividade no seu rádio. Blink 182.

0: Positividade FM 104.5, R.E.M., Shiny Happy People. Aí teve Lady Gaga, Bad Romance, Jota Quest numa boa, Whitney Houston, I Wanna Dance With Somebody, Blink 182, I Miss You. 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

Positividade FM 104.5, só sonzeira no domingão, né? Ó, resultado de promoção, quem faturou um par de ingressos pra curtir qualquer filme em cartaz na rede UCI Cinemas, foi você, ó, Ana Clara Santana Gomes Ferreira, final de telefone 0196. Olhe no teu WhatsApp que nossa equipe de promoção vai entrar em contato contigo, tá? A partir de agora, tenho pra você um voucher de R$100 pra utilizar na Toca da Traíra. 21981281045. Vai mandando o WhatsApp aí que eu vou liberar pra você esse voucher. Vou pro intervalo rapidinho, já já tô de volta com mais som aqui na...

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Positividade FM 104.5, seu Jorge Felicidade. Aí teve Naked Eyes, Always Something There to Remind Me. Jamiroquai, 7 Days in Sunny June, Daft Punk, One More Time. Legião Urbana, O Senhor da Guerra. Só musicão aqui na Positividade, né? Que delícia de programação. 21981281045, pede seu som aí, cara. Ó, vou liberar pra você um voucher de R$100 da Toca da Traíra. 21981281045, Jess J and B.O.B.

Positividade FM 104.5. Só sonzeira, né? Que delícia de programação. Tá a fim de pedir uma? 21 98 128 104 5. Aproveita também que eu vou liberar pra você um voucher de 100 da Toca da Traíra. Vou pro intervalo rápido.

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FM 104.5, Calvin Harris, Feel So Close. Aí teve também Charlie Brown Jr. e Negra Lee, Não É Sério, David Guetta em Sia, Titanium, Outkast, The Way You Move, Madonna, Causing a Commotion. Tranquilão contigo aí, sou o Igor, até às 7 da noite. Daqui a pouquinho, 7 da noite, tem Positive Surf, um repertório recheado de água salgada aqui na Positividade. Já também libero pra você um voucher de 100 da Toca da Traíra. Agora tá chegando o Neo.

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